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2: Rádio Valdevez, muito bom dia, malta. Vai começar amanhã de fim de semana, já a seguir.
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2: Valdevez, muito bom dia, malta. Bom fim de semana. Vai começar amanhã de fim de semana aqui na Valdevez.
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2: Esta é Valdevez, esta é a tua rádio, emissão online em todo o mundo, em radiovaldevez.pt. Eu vou começar com uma grande música no manhãs de fim de semana, é de Miles Smith e Hold Me in the Dark na Valdevez. Muito bom dia. Para onde quer que vá, leve-nos sempre consigo, nem que seja no coração, 96.4 e 100.8 MHz e também em radiovaldevez.pt.

0: Only in the Dark, Miles Smith, malta, tudo a acordar, lava essa cara, tira essas ramelas, espreguiça-te para o mundo, estamos em manhãs de fim de semana, é a última emissão do mês 8 de 2026, hoje é sábado 29 de agosto, já a seguir vem aí mais uma grande música, Fever Dreams, Alex Warren, é música nova.
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0: Emissão online em todo o mundo, em radiovaldevez.pt. Anda daí comigo até à 1 da tarde em Portugal. Bom dia.

0: Talvez, muito bom dia, Alex Warren, Fever Dreams, no Manhãs de Fim de Semana.
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0: Jorge Quintas, na Valdevez. Esta é Valdevez, esta é a tua rádio, emissão online em todo o mundo, em radiovaldevez.pt. Boa viagem para si, se vai na estrada. Este é Benson Boone, no Manhãs de Fim de Semana.
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1: Peçam Boone no Manhãs de Fim de Semana, In the Stars, na Valdevez. Emissão online em todo o mundo, malta, em radiovaldevez.pt.
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1: Vem aí, música nova do meu cantor preferido a solo, é o canadiano Bryan Adams, chama-se 51st States.
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0: E é espetáculo 51st State no manhã de fim de semana. É uma crítica cerrada às intenções de Donald Trump em obter o Estado do Canadá para si, para os Estados Unidos da América. Agora são 9:22 na Valdevez e no manhã de fim de semana esta é a tua rádio.
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0: Manhãs de fim de semana comigo Jorge Quintas na tua rádio, agora Shakira e Burna Boy para, uau, uma grande música, a música do Campeonato do Mundo FIFA 2026, que se realizou nos Estados Unidos da América, no México e no Canadá. Die, die, die. Oh yeah, Valdevez, muito...

Uau, Shakira e Burna Boy para Die Die na manhã de fim de semana. Agora são 9h27. Esta é Valdevez, esta é a tua rádio. Bom fim de semana. Avicii.

0: Avicii com este incrível Wake Me Up no manhãs de fim de semana, malta, toca acordar, lave essa cara, tirem essas ramelas, espreguicem-se para o mundo, estamos em manhãs de fim de semana, Rádio Valdevez, estúdio número 1, só com grandes músicas. Eu sou Jorge Quintas, eu vou consigo até à uma, já a seguir vem aí o espanholito Pablo Alborán. Palmas para a Armanda, espetacular, Armanda.
1: Bom dia, Silvana de Monção, João Coca.
0: João Coca, Silvana de Monção.
1: Comi de carne verde, pá. E a choricinha não comeste?
0: Comi, sim, senhora. Comi 7 malgas de caldo verde.
1: Ei, caralho.
0: 7 malgas de caldo verde. Na cacina,
2: meu. Carne franca.
3: Como todos o máximo. Gosto imenso.
1: Filipe de Valença.
0: De Valença.
1: Lara Fabiana.
0: Lara Fabiana. Like this.
1: Rita.
0: Rita de?
1: Muito.
0: É a primeira vez, Rita?
1: É.
4: Tiago Oliveira,
0: parece de
4: cor.
1: Está tudo bem,
3: não?
0: Muito bem.
3: Tem sempre prêmios fantásticos.
0: Quem é que canta, Ana Paula?
4: Parece
0: bem. Parece bem, Ana Paula. Só podia ser Ana Paula.
5: O que é melhor?
0: Muito buenos dias, malta, maldita, algo de mim.

0: Israel Pablito Alborán com Algo de Mim, no manhãs de fim de semana, volto ver só com grandes músicas, malta.
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3: Elizabeth,
1: da Fonte da Barca.
3: Sim, pode dizer quem canta.
1: Pode dizer quem canta, Elizabeth.
3: Spice Girls.
1: Spice Girls.
3: Sara Almeida, Death Life.

0: na Valdevez.
1: Valdevez, muito bom dia. Amanhã de sábado, 29 de agosto, aqui na Rádio Valdevez, estou com as grandes músicas da tua rádio e comigo Jorge Quintas. Vem aí, vizinha do primeiro andar, é música nova dos vizinhos, a não perder de vista, é um verdadeiro espetáculo, não é assim, maldinha?
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0: Vizinha do Primeiro Andar é a música nova dos Vizinhos no Manhãs de Fim de Semana. É um espetáculo, malta.
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0: Ora, nem mais, agora são 9 horas mais 39 minutos no Manhãs de Fim de Semana e já a seguir vêm aí os AC/DC, um verdadeiro espetáculo de bilheteira, chama-se Back in Black e vai rodar aqui no Manhãs de Fim de Semana.
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0: passatempos.
1: Bom dia.
2: Com quem falo?
1: Célia. Savage
2: Garden. Savage Garden, Célia.
1: É a primeira vez. A Sónia Alexandra.
2: Sónia Alexandra, da Ponta Barca.
1: Sim, sim.
2: Certo?
1: Tudo bem, consigo. Ok, bom dia.
3: É o Eros Ramazzotti.
2: É o Eros Ramazzotti.
4: Luís Ribeiro, São Bento.
3: E para si deixo-lhe um beijinho grande também e desejo-lhe um ótimo fim de semana.
5: Paulo Rodrigues, e desses. Freddy Mercury e Monserrat Caballero.
2: Freddy Mercury e Monserrat Caballero. Já agora, qual é o nome do tema?
5: Barcelona.
2: Barcelona, cada tiro, cada melhorro.
0: 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Yeah.

Back in Black na Rádio Valdevez, muito bom dia. Agora são 10 menos um quarto no manhã de fim de semana, ainda a primeira hora, a caminho das 10 da manhã em Portugal, depois até às 11, depois até ao meio-dia, depois até à 1 na Valdevez. Vou mandar uma grande beijoca para a minha cara metade, a minha companheira Bia Pereira, está em Viana do Castelo a trabalhar e ouvir a nossa emissão em radiovaldevez.pt. Tu já sabes, és um verdadeiro espetáculo. Cá estão os Fall Out Boy. We didn't start the fire. Love you very much. Esse Bia Pereira. Boa viagem na estrada, malta. Bom dia. Bom despertar. Toma um ótimo pequeno almoço. Uma ótima chávena de café. Umas torradas. Umas panquecas. Pancakes. Um sumo de laranja. Hein? Maravilha. E hoje amanhã de fim de semana no seu tablet ou no seu smartphone. Tudo isto, claro, em radiovaldevez.pt.

0: Já seguindo manhãs de fim de semana, vem aí Mr. Damiano Davina Valdevez, a tua rádio, bom dia.
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0: Manhãs de fim de semana na Valdevez. Esta é ainda a primeira hora de 4 na tua rádio. Sábado 29 de agosto é a última emissão do mês 8 de 2026. Este é um verdadeiro espetáculo de bilheteira. Começa assim. Está no meu top 3 das melhores de 2025/2026. Até agora, claro. Até ver. The first time, Mr. Damiano Davi. No manhãs de fim de semana. Bom dia, malta.

0: Damiano Davi, o italiano Damiano Davi. Chama-se The First Time e roda aqui, claro. Só podia ser no manhãs de fim de semana. Ok, malta, bora lá. Vem aí mais música nova e desta vez em bom português. Em boa portuguesa, é da Nena. Chama-se O Amor Existe.
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0: Obrigado, Nena. Beijocas. Bom fim de semana para ti. O Amor Existe. É música nova.

0: Música nova no manhã de fim de semana é da espetacular Nena na tua rádio. Bom dia.
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0: Até já, Nena. Eu espero que tenhas um excelente final de semana também com a tua rádio, a Valdevez. Foi um prazer de ter entrevistado no ano passado na Casa das Artes de Arcos de Valdevez. Foi um verdadeiro luxo, minhas senhoras e meus senhores. Agora são 9h56.
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0: Jorge Quintas, aqui na Valdevez, a tua rádio. Vem aí, Shake It Off, Taylor Swift, na Valdevez. E no manhã, este fim de semana, a caminho das 10h.

0: Shake.
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3: Valdevez, bom dia, são 10 da manhã, já a seguir vem aí a segunda hora do Manhãs de Fim de Semana.
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3: Olá malta, viva a todos, muito bom dia. São 10 horas mais 8 minutos e meio. Cá estamos nós para mais uma hora. É a segunda hora do Manhãs de fim de semana na Valdevez, a caminho das 11 em Portugal. E ainda por cima, com logo a abrir, com música nova no Manhãs, é de Guy Ali, chama-se No Matter Where I Go. É verdadeiramente fantástica.
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3: Sem tirar nem pôr, bom dia.

0: absolutamente incrível. Os norte-americanos de Colin, Wherever You Will Go, no manhã de fim de semana, Estúdio 1, Rádio Valdevez. Eu sou o Jorge Quintas, malta. É um gosto enorme estar aqui. Já para aqui vim, eram 8:30 da matina para preparar da melhor forma esta emissão de hoje. É a última de agosto de 2026. As grandes músicas da tua rádio rodam aqui, todas, claro, até à uma em Portugal. Caso disso, exemplo disso, vem aí música nova dos U2, a banda de Bonavox, Adam Clayton, Larry Mullen Jr., The Edge e companhia. Chama-se The Street of Dreams, claro, no Manhãs de Fim de Semana.
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0: Ora bem, nem mais, toca acordar, malta, lavem essa cara, tirem essas ramelas, espreguicem-se para o mundo, tomem uma ótima chávena de café, umas torradinhas, um sumo de laranja e estão a bombar. E de que maneira? Estão preparadíssimos para mais uma emissão de manhã de fim de semana, sempre a bombar com as grandes músicas da Valdevez, a vossa rádio também. Ok, malta? Ok, bora lá, vem aí então a música nova dos U2 na Valdevez.
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0: Manhãs de fim de semana na Valdevez, Streets of Dreams, na tua rádio.
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6: É loucura na Rádio Valdevez, é a música nova dos U2, chama-se The Street of Dreams. De manhã às 20 de semana, agora são 10h20, malta. Bonavox, Adam Clayton, Larry Mullen Jr., The Edge e companhia. São os incríveis. E U2 na tua rádio, bom dia.
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6: E atenção porque vem aí mais uma música nova. Elas são One After Another, que é como quem diz, umas atrás das outras.
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6: Em bom português, da espetacular Bárbara Bandeira e Manel. Esta música, Manel, é só incrível.

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0: Vamos dizer uma coisa, malta. Esta música é de arrepio, chama-se Manel e é de incrível. Bárbara Bandeira. É de levar às lágrimas. Esta letra é absolutamente demais. É só incrível. 10h25 de manhã, de fim de semana. Já a seguir vem aí os Stones. É a música nova dos Rolling Stones, Mick Jagger, Ronnie Wood, Keith Richards e companhia, para o álbum Foreign Tongues, Foreign Tongues, língua estrangeira. Vem aí In the Stars no manhã de fim de semana.
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0: Ora bem, eu vou mandar um grande abraço de amizade ao João Oliveira. O João Oliveira está a ouvir a nossa emissão na sua empresa. A empresa O Nosso Talho, em Arcos de Valdevez, freguesia de Sampaio, está a ouvir com as colunas do talho em alto e bom som e a trabalhar ao mesmo tempo. Que bom que é trabalhar a ouvir as grandes músicas da Valdevez. Como esta, João, que eu te vou rodar agora. Obrigado pela tua mensagem de bom fim de semana e de incentivo. Obrigado por estares aí também desse lado a ouvires e a curtires a rádio Valdevez. Esta é para ti, This One Is For You, meu amigo João Oliveira. The Rolling Stones, é a música nova, chama-se In the Stars, do álbum Foreign Tongues, Línguas Estrangeiras. É o novíssimo álbum de originais dos britânicos lendários Stones, no manhãs de fim de semana. J.O., João Oliveira, This One Is For You.

0: Oh yeah, in the stars, Mr. Mick Jagger e companhia. São os fantásticos Pedras Rolantes, Rolling Stones, no manhã de fim de semana. Agora são 10:30, malta, toca acordar. Lavem essa cara, tirem essas remelas, espreguicem-se para o mundo. Estamos em manhãs de fim de semana. E atenção, porque já a seguir, eu bem digo que elas são one after another, que é como quem diz, então, umas atrás das outras.
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0: Desculpa lá, Joaninha, mas isto não vale.
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0: Ah, bom, assim é que está certo. É a música nova de Noah Kahan. Bem, este nome é difícil de pronunciar. Noah Kahan com The Great Divide no manhãs de fim de semana. Dez e trinta e um, malta.

0: Música nova no Manhãs de Fim de Semana da Valdevez, The Great Divine No Canahan, no Manhãs de Fim de Semana. Agora são 10h36, malta, Rádio Valdevez, mais música por hora, toca a bombar. Já a seguir vem aí Stay, Miles Smith.
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0: Emissão online à distância de um clique em radiovaldevez.pt. Eu sou Jorge Quintas e estou aqui consigo até à uma.

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1: Já a seguir vem aí a música nova no Manhãs de Fim de Semana, é de Fernando Daniel, chama-se Emocional.
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1: Bom dia.
2: Com quem falo?
1: Célia, Savage Garden.
2: Savage Garden, Célia.
1: É a primeira vez. A Sónia Alexandra.
2: Sónia Alexandra, da Ponta Barca.
1: Sim, sim.
2: Certo?
1: Tudo bem, consigo. Ok, bom dia.
3: É o Eros Ramazzotti.
2: É o Eros Ramazzotti.
4: Luís Ribeiro, São Bento.
3: E por assim, deixo-lhe um beijinho grande também e desejo-lhe um ótimo fim de semana.
5: Paulo Rodrigues,
2: Freddy Mercury
5: e
2: Monserrat Caballé. Freddy Mercury e Monserrat Caballé. Já agora, qual é o nome do tema?
5: Barcelona.
2: Barcelona, cada tiro, cada melhor.
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2: 10 horas mais 41 minutos. Música nova, malta.
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2: É do português Fernando Daniel.
7: Olá, sou Fernando Daniel e estou aqui na Rádio Valdevez com Jorge Quintas.
2: É isso mesmo, Fernando. Sem tirar nem pôr, chama-se Emocional.

0: 11 Canal, Fernando Daniel, chamas Emocional, manhãs de fim de semana, são 11 menos quarto na tua rádio, são também frequência modular, 96.4 e 7.8 Hz, do alto e baixo Minho, e no sul da Gaza, em todo o mundo, claro, sabes, em rádio de vez, vem aí o quê? Vem aí uma grande que é dos Waterboys, All of the Moon.
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0: Na Valdez, até à uma, em Portugal, Bahia, Mata.

0: espetáculo Voz do Waterboys, na Revolta Verde, a Rola Mundo, mas de semana, estamos a 8 minutos e meio da 11 da matina em Portugal. Mata, vem aí, mais uma, elas são sempre, músicas finhas, músicas, mas atrás de outras, nova da X-Wing, Spatial, vai aqui.
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0: Alex Farano, mas epá, estou a comer aí uns passos de gato que é uma milha. Uma maravilha, só visto, questionados pela Carmen Tadureira. Ela está maravilha. Bia, é um arco. Agora faltam 5 e meio para a zona em Palma Alta.
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0: Este fim de semana na voz, estes caçãs estão mesmo um luxo. Estão uma maravilha. Obrigado, minha querida.

0: Amanhã a gente está I Won't Go Home to Fantastic Run 5, a banda de Adam Green e companhia de Fala. Assim que está até esta hora de hoje, amanhã, às 11, já.
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0: passatempos.
1: Bom dia.
2: Com quem falo?
1: Olá.
2: Boa tarde.
1: É a primeira vez.
2: Daniel Alexandre. A Pota Barca.
1: Sim.
2: Certo.
1: Bem, consigo. Ok, bom dia.
3: O Eras
2: Radotti. O Eras Ramas.
3: O Eras
4: Deixa-lhe
2: um grande, também deixa-lhe um fim de semana. Será
4: que
2: se quiseres?
4: Está de merda,
2: consegue acabar. Tem merda, irmão Zé Ravalho. Agora, qual é o nome do teu? Passou
5: lá. Vamos lá, cadê-te, Daniel? Avalves.
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1: É a música nova dos Camas, chama-se Chuva de Deus.
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Show de Amor no mês de semana, rara vez, música para bom sábado 29 de agosto, 11 horas mais 4 minutos na Revolta de Vez. Eu sou Jorge Quinto e esta é Lívia Rodrigo com Super Punk.

0: Scotland, Crew, com Snick Beck e Farway, no manhã de fim de semana. Agora são 11h30 da manhã, Jorge Quintas, esta é a emissão de manhã de fim de semana, a uma do mês de 2026.
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0: 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Vem aí, Manhã de fim de semana. Boa viagem, calma, prudência e precaução. A legenda está em The Miles Smith, dupla Miles e Nile Horan. A nova chama-se Drive Safe.

0: espetáculo Drive Safe de manhã de fim de semana, Miles Smith, grande dupla, Miles Smith e Nile Horan para Drive Safe. Boa viagem na estrada, um forte abraço, 11h36 no Manhãs de Fim de Semana.
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0: Eu já não sei bem o que é dizer sobre esta super canção. É do britânico Sombre, chama-se Home Wrecker. E é um espetáculo de bilheteira. É demais, esta música é fantástica. Malta, bom dia. Terceira hora de manhã, de fim de semana, na Rádio Valdevez. Aquele abraço. Yeah.

0: É um espetáculo, é o que eu digo. Até estava a cantar sozinho aqui no estúdio. É uma maravilha, isto é uma borga. Autêntico ambiente de loucura no estúdio 1 da Rádio Valveja. Um wrecker. Música nova de Sombra. Adoro, adoro, adoro. É demais. Está na minha número 1 de 2026, com 20 minutos para o meio-dia em Portugal. Ok? Já a seguir vem aí Pedro Abrunhosa. Chama-se Não Te Ausentes de Mim e é um espetáculo.
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1: Manhãs de Fim de Semana, muito bom dia, um forte abraço. Esta é a terceira hora na Valdevez, a 20 do meio-dia.
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1: Ok, Pedro, um grande abraço, muito obrigado. Chama-se Não Está Ausentes de Mim e é um espetáculo.

0: É ou não é espetacular esta grande música do mestre Pedro Brunhosa? Não te ausentes de mim, no manhãs de fim de semana, é de arrepios, é de levar às lágrimas. Meio-dia menos um quarto, marca o relógio, maltinha. Já a seguir vem aí Almost. É Luís Capaldi, no manhãs de fim de semana.
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0: Adoro esta música. Adoro particularmente o final. Almost boom. E acaba a música assim, do britânico Luís Capaldi. Adoro Capaldi, é espetacular. Ele esteve ao rubro na Praia de Relógio, na Figueira da Foz, no último 18 de julho. Lutação praticamente esgotada pela primeira vez em Portugal com Luís Capaldi. Meio dia menos 10 agora, já a seguir vem aí Ed Sheeran e Celestial.
1: Susana Sousa, da Lourenço,
0: Netinho. Netinho, Susana!
1: Mónica Rodrigues, Porto Barco, Carlos Santana.
0: Muito bem, Mónica.
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0: Celestial, no manhã de fim de semana, é Ed Sheeran na tua rádio, Valdevez, com 11:54. Malta, vem aí, Richie Campbell, no manhã de fim de semana.
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0: Jorge Quintas da Valdevez, sou eu mesmo e é um prazer enorme estar aqui. Acreditem no que eu estou a dizer, porque é mesmo verdade. Há 32 anos, desde 1994. É uma maravilha. Bom dia. Look What You Have Done, Richie Campbell.

0: Richie Campbell no Manhãs de Fim de Semana, Look What You Have Done na Valdevez. É música nova na tua rádio, tem apenas 2 meses. 11 mais 57 e meio, está completa esta terceira hora do Manhãs de Fim de Semana aqui na Rádio Valdevez.
1: E vem ele!
2: Este gajo é um preguiçoso.
1: Nossa voz está bem para escrever à máquina.
3: E para afiar as facas.
4: Há muita garrafa a circular.
5: Não, não, assim não.
1: Muito delírio.
6: Fala de toalha.
1: Porquê que se está a rir, Paula?
6: Está um sol bonito. Regina Pires, Paulo. Estava a ouvir e disse, vou ligar. Este programa então acho que é mesmo espetacular.
7: Deve ser o Miguel e Almeida.
1: Não é, não.
6: Desejo muitos parabéns para o vosso programa.
7: Hélio Branco,
6: Santarém.
1: Vamos arrasar. Vamos arrasar, Lúcia Sousa.
4: Parece o Batatinha.
8: Bom dia. Tânia Vila Lobos de Montão. Está tudo?
1: Gosta? Uau, também eu. Já somos dois. Sim, sem a coisa estar levantada, tu não consegues falar.
4: Ó Cristina, Cristina, você está-se a rir. Ó Cristina, pois porquê?
1: Espetáculo, Cristina.
9: Bom dia. Karen de Barral, duas façanhas, eu costumo sempre. Adoro.
1: Estou sempre a ouvir. Adoro ouvir manhã este fim de semana.
9: Adoro, adoro. Adoro muito, porque
1: não sei. Isto é fantástico.
9: Eu disse, bom dia.
1: Estás a brincar com a tropa.
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6: Olá, sou Helena Sampaio. Este é mais um bloco informativo de fim de semana na Rádio Valdevez. A Praia Fluvial da Valeta, candidata à Praia Fluvial do ano 2026. A Praia Fluvial da Valeta está na corrida ao Prémio Praia Fluvial do ano 2026, uma iniciativa promovida pelo Guia das Praias Fluviais, Zonas Balneares e de Lazer. Com água de boa qualidade, bons acessos e infraestruturas, segurança e um enquadramento paisagístico de excelência, a Praia da Valeta é um dos espaços de lazer mais procurados do concelho, proporcionando momentos de descanso e convívio junto ao Rio Vez. A vencedora será a praia mais votada pelo público. Pode votar até 31 de agosto em praiasfluviais.pt/votar.
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6: Em setembro, Ardal Porta do Mesio convida-o a descobrir uma das paisagens mais emblemáticas da Serra da Peneda, num percurso onde os grandes afloramentos graníticos, as antigas brandas e os caminhos de montanha testemunham a relação ancestral entre o homem e a serra. O percurso tem início na Branda da Bolsa dos Homens, situada numa das zonas mais elevadas da serra e importante testemunho do sistema tradicional de ocupação sazonal da montanha. A partir dali seguirão por uma paisagem marcada por imponentes formações graníticas, vales profundos, linhas de água e prados tradicionalmente utilizados para a produção de forragem. Ao longo do caminho irão encontrar ainda o Fojo do Lobo e antigos trilhos de montanha, antigamente percorridos por pastores e que nesta época do ano continuam a ser percorridos, mas pelos romeiros que, movidos pela fé, vão ao Santuário de Nossa Senhora da Peneda. Este trilho realiza-se no dia 13 de setembro. Tem a sua localização na Branda da Bolsa dos Homens, na Gavieira Arcos de Valdevez. O início do trilho está marcado para as 9:15. Entre o meio-dia e meia e as 13 está previsto o seu término. Tem uma distância aproximada de 5 km, desnível aproximadamente 177 metros, é de dificuldade moderada. Os pontos de interesse são a Branda da Bolsa dos Homens, o Fojo do Lobo, antigos caminhos dos romeiros da Peneda, típicos afloramentos graníticos da Serra da Peneda, vista para a Penameda e para o Pântano da Chá do Monte. O preço para adultos é de 10 €, crianças até aos 10 anos, 8 €. Inscrições obrigatórias até ao dia 11 de setembro através de 258-510-100 ou então portadomesio@ardal.pt.
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6: Fica por aqui este bloco informativo de fim de semana. Estou de regresso para outros blocos de informação com a mais ouvida do Alto Minho. Tenham um excelente fim de semana na companhia da Valdevez.
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2: Valdevez, boa tarde, bom almoço e bom fim de semana. Já a seguir vem aí A última hora do Manhãs do Fim de Semana na Valdevez com Refuge, Dermot Kennedy.
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7: 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Bom almoço para ti. 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
7: Dermot Kennedy está prontinho para Refuge.
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0: Espetáculo Passenger, It Was Gonna Be You, no Manhãs do Fim de Semana, vai rodar já a seguir, porque agora rodou Dermot Kennedy e Refuge. Música nova no Manhãs do Fim de Semana, boa tarde, meio-dia e 18.
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0: Música nova, esta música tem só 13 dias, é do Passenger, chama-se It Was Gonna Be You e começa assim.

0: It's Gonna Be You, música nova de Passenger, no manhãs de fim de semana na Valdevez, ao meio-dia e 22, que são agora. 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Boa tarde, bom almoço.
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0: Manhãs de fim de semana na Valdevez. Ele vai estar aqui em Portugal já na próxima semana. Estamos a falar do canadiano The Weeknd, no Estádio do Restelo, 5 e 6 de setembro, em Lisboa. Vai ser um espetáculo de bilheteira. Boa tarde, boa viagem na estrada, bom regresso a casa. Eu sou Jorge Quintas. Bom fim de semana.

0: espetáculo Valdevez, Save Your Tears, no manhãs de fim de semana. O canadiano The Weeknd vai estar aqui no Estádio do Restelo. Próximo dia 5 e 6 de dezembro vai ser uma loucura pela primeira vez em Portugal. The Weeknd com Save Your Tears and Many More Songs.
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0: Manhã de fim de semana, já tarde de sábado, 29 de agosto de 2026, malta, toca almoçar e se ainda não almoçaram, então toca a tomar pequeno almoço. É quase a mesma coisa, só que tomar pequeno almoço mais tarde, não é? Stressed Out, 21 Pilots, no manhãs de fim de semana. Emissão online em radiovaldevez.pt, all over the world, em todo o mundo.

0: 21 Pilots, Stressed Out, no Manhãs de Fim de Semana. Boa tarde, bom trabalho, bom descanso, bom despertar e bom fim de semana. Última hora do Manhãs de Fim de Semana na Valdevez, só com as grandes músicas da tua rádio. Já a seguir vem aí Tu na Tua, os À Toa com Buba Espinho e Luís Trigacheiro.
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0: Ok, malta, bora lá.
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0: À toa com Luís Trigacheiro e Buba Espinho para Tu na Tua no Manhãs de fim de semana, ao meio-dia e 33, que são agora.
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0: Bom almoço para si, se está desse lado a acompanhar a emissão do Manhãs de Fim de Semana aqui na Rádio Valdevez, à distância do seu tablet ou do seu smartphone, em radiovaldevez.pt. Se por outro lado está em casa a ouvir no seu rádio aí de casa, da sua cozinha ou da sua sala, saiba que pode ouvir em 96.4 ou 100.8 MHz, se está no Alto e Baixo Minho, ou então até no

0: Miley Cyrus, It's the End of the World, no manhãs de fim de semana. Boa tarde, eu sou Jorge Quintas, é um prazer enorme estar aqui.
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0: Jorge Quintas, no manhãs de fim de semana, na Val de Vez, agora Dylan Schneider, é música nova na tua rádio.
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0: Eu bem digo, malta, eu bem digo que elas são umas atrás das outras. Eis mais um exemplo disso. Bad Decisions, Dylan Schneider, no manhãs do fim de semana.

0: Espetacular, música nova na Valdevez, Dylan Schneider, Bad Decisions, no manhãs de fim de semana, ao meio-dia e 42, que são agora. 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
0: Espero que estejas a ter um grande início de tarde de sábado, 29 de agosto. Agora com Post Malone e Morgan Wallen para I Had Some Help. No manhãs de fim de semana, grande musical, super canção, na tua rádio,

0: Morgan Wallen e Post Malone para I Had Some Help no Manhãs de Fim de Semana. Espetáculo.
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0: Na Valdevez vou mandar um abraço ao Fernando Silva, ele que está de viagem rumo a Paris, depois de ter passado umas ótimas férias de verão, espero eu, Fernando. Um grande abraço para si, que vai na estrada, vai desse lado, ouvir amanhã, de fim de semana, em radiovaldevez.pt. Cá está música nova dos U2, a banda de Bonovox, Adam Clayton, Larry Mullen Jr., The Edge e companhia. Uma música só incrível na Valdevez. Vai rodar aqui na manhã de fim de semana a 13 minutos e meio da hora certa. Boa viagem, Fernando. Um grande abraço e um ótimo regresso a Paris. Street of Dreams, os incríveis e míticos U2, no manhã de fim de semana.

0: Streets of Dreams, os YouTube, a música nova no manhãs de fim de semana, há uma menos 10 que são agora um verdadeiro espetáculo na Valdevez. Esta é Valdevez, esta é a tua rádio, eu sou o Jorge Quintas, emissão online em radiovaldevez.pt.
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0: Aqui na Valdevez só se fazem e só se ouvem grandes músicas. Na Valdevez, a tua rádio, Kings of Leon.

0: Kings of Leon, no manhãs de fim de semana. Esta é Valdevez, esta é a tua rádio. Boa tarde. Bom fim de semana com o Manhãs. Já a seguir vou fechar com os Delfins. Mais coisa, menos coisa.
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0: Manhãs de fim de semana na Valdevez, é a hora de ir embora. Prometo voltar já no próximo sábado, à mesma hora, na mesma rádio. Boa tarde, bom almoço para si e, se vai na estrada, uma boa viagem na companhia da Valdevez.
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0: Obrigado, malta. Obrigado, Miguel. Obrigado, Fernando. Obrigado, Rui Fadigas. Obrigado, Delfins. A cor azul, por acaso, eles são todos verdes. Nem de propósito, são todos do Sporting Clube, do grande Sporting Clube de Portugal. Boa tarde, Jorge Quintas. Despeço-me com um abraço. A cor azul.

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0: boa tarde, sejam bem-vindos ao nosso programa de hoje, Sem Limites no Ar, na sua companhia, a partir deste exato momento e até às 18 horas. Sem Limites é um programa de música variada que levamos até si aqui, a partir dos estúdios da Rádio Valdevez, em Arcos de Valdevez. Quem quiser escutar-nos em 96.4, 100.8 FM e através da internet, através do radiovaldevez.pt. Somos duas Marias sempre bem dispostas e vou saudar a outra Maria Augusta. Como está?
1: A outra Maria está bem, está aqui sentadinha, preparadinha para fazer a melhor companhia, companhia audível, porque pessoalmente, de vez em quando, a gente se vai encontrando.
0: Exatamente, Maria Augusta, e os nossos ouvintes já sabem o nosso sistema,
1: o dia-a-dia.
0: O nosso guião, que não temos guião, o que vem à rede é peixe, e portanto, o que sai com a devida moderação, como é lógico, tentando não insultar ninguém, nem maltratar ninguém.
1: Isso. Mas não há filtro aqui.
0: Exatamente, não há filtros. Uma coisa é certa, Maria Augusta, tentámos acima de tudo animar as tardes de sábado, dos sábados que, com sol, com chuva, seja com o que for, sempre que a gente pode, estamos aqui.
1: E olha, hoje o dia está... Estamos com 24 graus, ora aparece o sol, ora vai-se o sol, fica à sombra, mas é um dia bem passado e é isso que nós queremos que os nossos ouvintes tenham. Muita saúde, acima de tudo.
0: Um abraço para vocês, vamos começar com a nossa primeira seleçãozinha musical e saibam que aqui em Arcos de Valdevez está tempo nublado, temos 24 graus, o que não é nada 20, mal,
1: 25,
0: né?
1: 24, 25.
0: É. Exato, ronda por aí e está um dia agradável, um dia que ainda podemos desfrutar, até porque ainda estamos na época de verão, não é?
1: E os nossos imigrantes, os que eles cá estão, que continuam, pronto, que passem bem estes últimos dias.
0: E que aproveitem.
1: Aproveitem, porque até pelo tempo tiveram azar no tempo. Ou sorte, quem quiser descansar, o tempo de chuva é fundamental, porque assim fica no aconchego do lar.
0: Exatamente. Portanto, vai havendo condições climáticas para todos os gostos. Um beijinho para vocês, nós começamos com a nossa primeira seleçãozinha musical, que vamos tentar seja o agrado de... não de todos, porque a todos nunca ninguém agrada, mas da maioria.
1: Um beijinho. Da maior parte. Eu acho que gostam de todos.
0: Nós ficamos por aqui, vamos na seleçãozinha por enquanto. De seguida, viremos falar do nosso desafio de hoje no nosso mural do Facebook e também em contacto com os nossos ouvintes mais logo. Não esqueça, beba muita água, porque independentemente de estar calor ou não, a água deve sempre beber-se. O mais que possa, no mínimo 2,5 litros por dia. Isso é o que dizem os especialistas e não somos nós. Um beijinho, vamos então.

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0: Pois é, às vezes não é fácil, não. E às vezes as palavras não saem fáceis e outras vezes até saem fáceis demais. E às vezes pronunciamos palavras sem pensar muito no que dizemos.
1: Mas olha que devemos pensar no que dizemos. Antes de dizer, devemos pensar.
0: Pois, isso é muito fácil de dizer, não é?
1: Olha, mas eu tenho
0: difícil
1: aqui
0: é provar.
1: Mas eu tenho aqui uma coisa que até está postei no mural, é: às vezes a vida é só isso. Um dia simples, um coração em paz e um milagre discreto de estar vivo. Por isso, isto digo com todas as letras, porque pensei antes de dizer.
0: Bem, ao tempo que estás a olhar para isso, tiveste tempo de pensar. A verdade seja dita.
1: Isto é dito a pensar.
0: Olha, mas uma coisa que me tem dado muito que pensar, muito mesmo, e eu penso, por incrível que pareça, que às vezes digo assim umas barbaridades, eu penso muito.
1: Pensa logo existe.
0: Penso logo existe. E então...

0: Aliás, a Ana tem textos lindíssimos, ou não fosse ela professora também, não é?
1: E são mesmo para refletir.
0: Refletir. Nós temos um colocado no nosso mural das Marias. Podes buscar aí, Maria Augusta?
1: Sim, eu sei qual se refere, sim.
0: Mas podes dizer.
1: Ah, pronto, está aqui, é sobre... Nunca mais chega o fim de agosto. É o título do artigo.
0: Exatamente, é o título do artigo e este texto que está generosamente e verdadeiramente colocado no, e escrito pela nossa Ana.
1: E muito real mesmo.
0: Exatamente, é de uma acutilância muito, uma acutilância suave, mas que não deixa de tocar profundamente. Porquê? Estou resumindo e concluindo. Eu não tenho acesso ao texto.
1: No fundo, isto é um artigo em que...
0: Mas tu não tens acesso ao texto, Maria
1: Augusta?
0: Sim,
1: sim, tenho aqui, mas é muito, para ler é muito longo. Mas podemos resumir isto porque é numa pastelaria, passada numa pastelaria, em que uma cliente dessa dita pastelaria entra e diz: ai, nunca mais chega a agosto, o fim de agosto. Isto porque se sentia um bocadinho incomodada, porque tinha as mesas todas
0: ocupadas,
1: pronto, tinha que tomar o seu cafezinho, o seu pequeno almoço, em pé, e então disse aquilo em voz alta, à funcionária da pastelaria. Pois isso, depois tudo se resume a essa...
0: A Ana Fernandes Iria é o apelido do marido. Então a nossa Ana ficou calada, ficou em silêncio, como imigrante que é, e que vem cá todos os anos, ou sempre que pode, porque as saudades são muitas,
1: claro,
0: como todos os imigrantes,
1: não é?
0: E vem cá, e ela no fundo constata o seguinte: os imigrantes vêm cá, é verdade que tornam as coisas um pouquinho mais complicadas, mas lembrem-se que eles vêm trazer divisas, eles vêm trazer dinheiro, eles vêm trazer movimentos aos comércios.
1: Sim, deixam ficar cá o seu dinheirinho também.
0: Investem cá, a maioria deles investem em Portugal porque ainda tem Portugal no coração. E os portugueses cá residentes, alguns, não todos, mas alguns, ao fim de uma semana, como diz o nosso facebookiano aí, o Sr. Manuel.
1: Eu sou Manuel Sousa.
0: Exato, sou Manuel Sousa, um nosso facebookiano que...
1: É de Guimarães, julgo eu, que dá uma resposta, é tremendamente real. Afinal, estamos com saudades dos nossos imigrantes, queremos que eles venham, esperamos por eles de braços abertos. Ao fim de uma semana de estarem cá, já reclamamos de tudo.
0: Exatamente. Já reclamámos que há muitas filas no supermercado, que não há espaços para estacionar, que eles tomam conta de tudo, que esgotam tudo, que fazem aumentar os preços, que não sei o quê, patati, patatá.
1: Ainda bem que esgotam, que é sinal que há movimento.
0: Bom, e a expressão, essa expressão que a Ana ouviu, e que a Ana escutou, e passou um texto lindíssimo. Quem quiser ler esse texto?
1: Vale a pena ler, porque nós vemos de facto e sentimos que há palavras que ferem.
0: Ferem, e há muita coisa que às vezes dizemos e temos que pensar bem.
1: É, porque
0: é verdade que o mês de agosto é um mês agitado, é verdade que o mês de agosto é muita correria, isso também é verdade. Mas é verdade
1: que faz parte.
0: Mas é verdade que nós esperamos por ele o ano inteiro. Esperamos pelos nossos familiares, pelos nossos amigos, pelos nossos imigrantes, porque cargas de água temos que estar depois a reclamar. Temos que ter em conta, se não podemos levar o carro até à beira do café, fica mais distante um pouco, andamos mais um pouco a pé, não é verdade?
1: Não, nós já sabemos o que é, e por isso o nosso Manuel Sousa diz, continua então com a observação dele: pecador, eu me confesso.

0: ele diz mesmo que, no fundo, de passado uma semana, diz que já estão todos a reclamar a vinda deles, mas ele diz mesmo, pecador, eu me confesso, porque às vezes ele pensa o mesmo, mas depois
1: não
0: o
1: disse,
0: ler...
1: mas pensa. E depois de ler isto, se calhar, de ler este texto, muitos
0: interiorizou
1: nós...
0: e, de facto, ele diz que nunca usei a expressão do texto, mas pensei muitas vezes. Peço desculpa aos nossos amigos por também comodismo de nossa parte.
1: É, comodismo, egoísmo, e agora que eles vão embora, ficam aí os estabelecimentos às moscas, fica tudo parado, ficamos até as andorinhas. Eu costumo dizer que quando os imigrantes vão embora, até as andorinhas vão embora. Fica tudo muito triste, muito parado, fica meio morto.
0: E pensar que a partir daí já começa a vir o outono, o inverno...
1: Não é só por
0: e
1: isso.
0: Aqueles dias de verão já se vão.
1: Exato. Portanto, o mês de agosto é um mês, sim, é um mês. É evidente que a gente. Imagina-te ter esse ritmo o ano todo. É uma questão de hábito. É uma questão de hábito, porque se os nossos imigrantes, lagarto, lagarto, lagarto, fossem obrigados a regressar, como agora com essa teoria dos imigrantes. E que uns são bem-vindos, outros são mal-vindos, tem tudo a ver muito com esta invasão que temos agora dos Norte de África e por aí fora. Tem tudo a ver.
0: A migração, como se diz.
1: Portanto, essa migração que nos entra pelas portas dentro e que vem para cá fazer desacatos faz-nos ter uma ideia um bocadinho errada do que é. Emigrar de um país para o outro, sair do seu país de origem para ir para outro país. Eu só acho é que nós temos que tratar com um pouquinho mais de...
0: Um pouco de dignidade, não é? E humanidade.
1: Delicadeza e um pouquinho mais de tolerância aos nossos imigrantes que vêm cá felizes da vida para abraçar a família, para estarem connosco... que realmente transformam o mês de agosto num mês de festas, num mês de convívios, num mês lindo.
0: E as festas são feitas
1: com as senhoras
0: público.
1: E as senhorinhas que estão cá, que não têm espaço nas pastelarias para se sentarem, já vão ter durante 11 meses restantes do ano, vão ter esse espaço todo para elas e já vão ter a calma que querem e que preferem realmente. Enfim, é muito triste e a mim tocou-me profundamente esse texto. Vale a pena ler e meditar. Entretanto, Maria Augusta, esta semana faleceu uma cantora muito conhecida, a Dolly Parton.
0: Pois, era uma cantora country.
1: Cantora country dos Estados Unidos, com músicas muito bonitas. E vamos, em homenagem à Dolly Parton, reiniciar a nossa segunda hora.
0: E este desabafo, pronto, tinha que ser dito, porque, no fundo, esta Ana revê-se em muitos, e muitos que leem também se revêem em muitos pensamentos e não devem pensar ou falar. Pensem para si muitas coisas e não digam o que pensam muitas vezes.
1: Não, pensem é no que dizem.
0: Pois
1: né?
0: não falem o que pensam.
1: Pensem é o que dizem, porque às vezes as pessoas reclamam e têm os seus familiares em casa a fazer a festa, a brincarem com eles.
0: É uma alegria.
1: A tirarem da rotina, daquela rotina... do dia-a-dia, daquela sempre a mesmice coisa, sempre o mesmo, e os nossos familiares merecem todo o nosso apoio, até porque são eles que estão a dar os costados lá fora a passar as passas do Algarve para que a gente aqui em Portugal tenha um bom nível de vida, porque se não fosse isso nós estávamos aqui, comíamos à fome uns com os outros, porque não temos condições, o nosso país não tem condições, por exemplo, para absorver todos os portugueses que estão fora. Imaginem e pensem nisso. Portanto, eles ainda por cima são os sacrificados. Essa é que é a verdade. E pronto, fim de assunto, fim de tema, e vamos começar a pensar um pouquinho diferente, em vez de dizermos, ai, nunca mais chega ao fim de agosto, vamos dizer, que pena que já chegou o fim de agosto. Dolly Parton, e uma homenagem a esta cantora que vai deixar saudades em muitos de nós, principalmente àquela geração que...
0: Mas ficam as músicas, deixam um legado.
1: Deixam um legado, é. Oxalá nós conseguíssemos
0: por
1: deixar,
0: muito, por muito
1: deixar um igual.

0: E o tempo passa tão rápido que estamos no finalzinho da nossa primeira hora. Voltaremos já de seguida.
1: Com até já.
0: Fica aqui o nosso abraço. Voltem vocês também. Um beijinho, até já.

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4: Olá, sou Helena Sampaio. Este é mais um bloco informativo de fim de semana na Rádio Valdevez. A Praia Fluvial da Valeta, candidata à Praia Fluvial do ano 2026. A Praia Fluvial da Valeta está na corrida ao Prémio Praia Fluvial do ano 2026, uma iniciativa promovida pelo Guia das Praias Fluviais, Zonas Balneares e de Lazer. Com água de boa qualidade, bons acessos, infraestruturas, segurança e um enquadramento paisagístico de excelência, a Praia da Valeta é um dos espaços de lazer mais procurados do concelho, proporcionando momentos de descanso e convívio junto ao Rio Vez. A vencedora será a praia mais votada pelo público. Pode votar até 31 de agosto em praiasfluviais.pt/votar.
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4: Em setembro, Ardal Porta do Mesio convida-o a descobrir uma das paisagens mais emblemáticas da Serra da Peneda, num percurso onde os grandes afloramentos graníticos, as antigas brandas e os caminhos de montanha testemunham a relação ancestral entre o homem e a serra. O percurso tem início na Branda da Bolsa dos Homens, situada numa das zonas mais elevadas da serra e importante testemunho do sistema tradicional de ocupação sazonal da montanha. A partir dali seguirão por uma paisagem marcada por imponentes formações graníticas, vales profundos, linhas de água e prados tradicionalmente utilizados para a produção de forragem. Ao longo do caminho irão encontrar ainda o Fojo do Lobo e antigos trilhos de montanha, antigamente percorridos por pastores e que nesta época do ano continuam a ser percorridos, mas pelos romeiros que, movidos pela fé, vão ao Santuário de Nossa Senhora da Peneda. Este trilho realiza-se no dia 13 de setembro. Tem a sua localização na Branda da Bolsa dos Homens, na Gavieira Arcos de Valdevez. O início do trilho está marcado para as 9:15. Entre o meio-dia e meia e as 13 está previsto o seu término. Tem uma distância aproximada de 5 km, desnível aproximadamente 177 metros, é de dificuldade moderada. Os pontos de interesse são a Branda da Bolsa dos Homens, o Fojo do Lobo, antigos caminhos dos romeiros da Peneda, típicos afloramentos graníticos da Serra da Peneda, vista para a Penameda e para o Pântano da Chá do Monte. O preço para adultos é de 10 euros, crianças até aos 10 anos, 8 euros. Inscrições obrigatórias até ao dia 11 de setembro através de 258-510-100 ou então portadomesio@ardal.pt.
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4: Fica por aqui este bloco informativo de fim de semana. Estou de regresso para outros blocos de informação com a mais ouvida do Alto Minho. Tenham um excelente fim de semana na companhia da Valdevez.
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0: Olá, boa tarde, sejam bem-vindos à nossa segunda hora de hoje do programa Sem Limites. À segunda hora de hoje.
1: Segunda hora, sim, estamos
0: à segunda hora,
1: sim,
0: do programa Sem Limites.
1: Exatamente.
0: Mas não é a segunda hora de hoje, Maria.
1: Não, segunda hora do programa.
0: Foi às 2 da manhã, não é?
1: Para bem, você... bom, 2 da manhã. Oh!
0: Olha, Maria Augusta, com essa tua inspiração toda, vamos dizer aos nossos ouvintes que a partir deste momento nós temos no nosso mural um passatempo, uma brincadeirinha daquelas do tempo dos nossos...
1: Que já é habitual.
0: Exatamente.
1: Dos nossos avós.
0: Ora, diz lá, diz lá então, tu que és a autora destas...
1: Pois é, quem é que não conhece esta? Serubico, bico, bico, não tem rabo nem tem bico, mas o filho do Serubico tem rabo, penas e bico. Lembrem-se, mas o filho do Serubico. Isto é para lembrar nas respostas, porque tem aqui já respostas, mas esquecem-se do filho do Serubico.
0: É o Pintainho, então?
1: No final do programa eu dou a resposta.
0: É o ovo ou o Pintainho?
1: No final do programa eu dou a resposta.
0: Serubico, bico, bico, não tem...
1: Não,
0: tá
1: tem
0: bem.
1: Rabo nem tem bico, mas o filho do Serubico tem rabo, penas e bico.
0: Pronto, pois é o Pintainho. Olha, Maria Augusta, temos aqui uma novidade a dar aos nossos... Uma novidade não, uma curiosidade.
1: Sim.
0: Aos nossos queridos ouvintes, que de certeza não sabem, mas vão ficar a saber a partir deste momento, em Itália, caminhar na rua, olhando o telemóvel...
1: Sim, sim, e é passar na passadeira.
0: Passar na passadeira, a olhar para o telemóvel, dá multa.
1: Pois é, o primeiro-ministro vai decretar esse para prevenção, porque não são só os automobilistas, mas também os peões têm...
0: Já está. E eu acho que em Portugal deveria ser também feita essa lei, porque tem muita gente... Tu sabes que há pessoas que vão atravessar na frente das pessoas e algo muito importante desperta a atenção delas, que vão a ver o telemóvel e param... Num caminho, param em frente aos carros a ver o que realmente está do outro lado.
1: E é também uma
0: por
1: coisa
0: amor
1: que
0: da
1: é
0: santa.
1: Ter muito cuidado com os fones. Evitem os fones, porque isso tira-lhes a audição que tem à sua volta.
0: Sim, exato.
1: Tirem esses fones dos ouvidos.
0: Até porque eles estão se borrifando para o mundo exterior. Não
1: estão no mundo
0: saber.
1: Deles.
0: Exato. Eu é que importo, acima de tudo eu e tudo eu.
1: E depois, depois os acidentes? É tudo eu? É como pois, o problema é os outros também.
0: Exato. É que muitas vezes nem serve de nada dar uma buzina dela para a criatura que
1: eles
0: está
1: não,
0: lá.
1: Eles não ouvem.
0: Porque ela está com os fones nos ouvidos, não ouvem.
1: Não ouvem.
0: Eles estão a ler, estão a ouvir, estão a fazer tudo em cima da passadeira, mas não ouvem.
1: Não.
0: Pronto.
1: Por isso, muito cuidado. Tanto o telemóvel como os fones nos ouvidos.
0: Meu
1: tirem
0: Deus.
1: Isso, tirem isso. Ouçam o que os rodeia.
0: É isso aí. Olha, Maria Augusta.
1: Olha, eu tinha aqui uma coisa, estava mesmo a rir-me de uma anedota. Hoje fui ao psicólogo. Disse-me que tinha dupla personalidade.
0: Sim.
1: E cobrou-me 160 euros. Eu então dei-lhe 80 e disse-lhe para ir cobrar o resto ao outro.
0: Há outra personalidade.
1: Esta está muito boa.
0: Está. Olha, senhora, o seu mal é dupla personalidade.
1: Pronto.
0: Está bom.
1: Olha, está muito bem.
0: 160 euros da consultinha, está bom, dos meus honorários.
1: Pronto.
0: Toma lá.
1: Então, 80 para si e o resto vai cobrar ao outro.
0: Há outra personalidade. Ora, toma.
1: Ai, está muito
0: bem.
1: Boa.
0: Maria Augusta, eu vou dar um arzinho do teu programa, do programa de todas as tardes, de segunda à sexta-feira. O programa
1: Cravo e Canela.
0: Cravo e Canela, que a Maria Augusta passa e apresenta. E tem esta musiquinha que em breve fará parte do espólio desse programa. É muito gira, achei super interessante e vamos escutar então Nome Serrajar. Compreendes?
1: Sim, sim.
0: E ponto.
1: Final.
0: E ponto.

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0: Pois é, musiquinhas que nos fazem recordar e que nos fazem viajar no tempo, não é assim, Maria Augusta?
1: E se recordar é viver, pois já temos muitos anos vividos e que Deus nos dê mais uns brutos anos.
0: E tomara muita gente, não é? Tomara muita gente.
1: Já ter os nossos vividos.
0: É verdade.
1: Mas nós não queremos ficar por aqui.
0: Não. Realmente...
1: Olha, falar por aqui, a gente vai pensando até na alimentação, não é? E sabias que um dos acompanhamentos das refeições...

0: Pois é, Maria Augusta, tu desculpa lá.
1: Não, mas essa moça morena foi para o Alentejo.
0: Pois foi para os nossos alentejaninhos que estão à nossa escuta. Um abraço, Évora, Vila Nova de Mil Fontes, Loulé, e por aí, não
1: e
0: é
1: para
0: verdade?
1: Lá foi a moça morena.
0: E para lá fomos e disparou o computador ali com uma velocidade.
1: Pois tinha que chegar agora lá ao Alentejo, não é?
0: Pois, se eles estão lá a escutar, um beijinho para todos os nossos alentejanos.
1: Tudo
0: a gente
1: bom.
0: Brinca com vocês, mas não é por mal, sabem que vocês estão em nosso coração, somos todos portugueses e sabemos o quanto apreciam aqui também a nossa rádio. Um beijinho para todos. Mas olha, Maria Augusta, estavas tu numa dissertação.
1: Era sobre...
0: sabes como eu diria quem? Estavas tu posta em sossego.
1: E de repente...
0: Eis que... Anda lá, diz lá.
1: Não, é só.
0: Diz da tua justiça.
1: Um acompanhamento menos calórico que nós temos na alimentação, imagina que é, muitos recusam, mas é a batata.
0: A batata é um acompanhamento...
1: Menos calórico.
0: Eu pensei que o menos calórico seria um acompanhamento à guitarra. Um acompanhamento...
1: Também seria... para aqueles que estão a ouvir, que assim vão dançando
0: qual
1: e assim...
0: Qual o acompanhamento? Uma guitarrita portuguesa. Ou então um acordeão. Ou uma concertina.
1: Uma concertina. Cá em cima é concertina.
0: Pois é.
1: Pois é. Na proporção de 100 gramas, imagina a diferença entre a batata... esparguete e o arroz.
0: Sim.
1: Então temos a batata cozida...
0: 100 gramas, quantas calorias tem?
1: 85. Depois temos esparguete cozido...
0: 100 gramas...
1: 101 calorias. E temos depois o arroz cozido, imagina, 127 calorias. Isto para 100 gramas.
0: Cruzes!
1: É verdade.
0: O arroz ainda é mais calórico que o esparguete.
1: Sim. E que a batata. Por isso a batata é um dos acompanhamentos às refeições menos calórico.
0: Onde é que tu foste buscar isso?
1: Está aqui.
0: Científica?
1: Científica.
0: Cientificamente provado.
1: Ora está. Fonte, tabela de composição dos alimentos do Instituto Nacional Dr. Ricardo Jorge.
0: Então é verdade, minha gente, isto não é inventado.
1: Está aqui.
0: Então quer dizer que a batata...
1: é um acompanhamento por
0: menos calórico.
1: Sendo cozido, não é batata frita.
0: E eu a pensar que podia comer batatinha frita à vontade.
1: Mas aí tem outras calorias.
0: Pois, bota calorias nisso, não é? A verdade é que, pois é, pois é.

0: agora saber verificar que o arroz consegue ser mais calórico.
1: Muito mais, muito, quase três vezes mais, quase o dobro.
0: Pois é.
1: Pois é. Batata cozida é o melhor para acompanhar, seja o que for. Menos calórico.
0: Então, olha, já fica sabendo. E, entretanto, eu ainda vou enviar outra para os nossos alentejanos, do trio Alentejo também. E por que não? Oh, Ana. Oh, Ana, oh, Ana, oh, Ana. Mas não é essa. Não é essa.
1: Não é aquela Ana.
0: Não é essa Ana. Um beijinho, Ana Iria. Um beijinho, Ana Fernandes Iria. Beijinho para vocês no Ora Cá Estamos. Não, esta Ana é outra. É outra Ana. Olha, Maria
1: Augusta. Mas seja Ana ou Maria, seja o que for, é
0: são
1: sempre
0: músicas
1: bem,
0: alentejanas, é muito bonitas, ouvido, muito suaves. Eu tenho muitas saudades, inclusive tenho muitas saudades do nosso grupo aqui de Arcos Balbês, o Cantares de Outono. O Cantares de Outono tinha umas músicas lindíssimas, né?
1: E eram
0: suaves. E com.
1: E até mesmo
0: com
1: um instrumental muito poético, agradável.
0: Poético. Era uma espécie de alentejano cá do Norte, né?
1: Sim.
0: Poeticamente, as letras poeticamente, com uma certa riqueza, não é? Não. O conteúdo, as letras às vezes também dizem muito.
1: Sim, sim.
0: E por isso eu admiro muito o sertanejo, porque o sertanejo, a riqueza deles não está só na canção, na melodia,
1: mas
0: está
1: sim na letra.
0: Na letra. Ainda há pouco ouvi uma canção daquele senhor que morreu, queria levar o dinheiro com ele, pediu aos filhos para lhe meterem no caixão, não é?
1: Sim.
0: Ouviste a
1: canção? Sim, sim, sim, sim.
0: Pediu ao filho para lhe meter o dinheiro no caixão, para levar o dinheiro com ele, que não estava para deixar dinheiro para ninguém.
1: Pronto.
0: Pronto. Meteram o dinheiro, mas entretanto, há um dos filhos que está aqui, não é? Que é espertalhão, vai lá, passa um cheque, mete no caixão e tira o dinheiro. E diz quando chegar lá no outro lado que desconta o cheque.
1: Sim, sim.
0: Pois.
1: O problema é depois.
0: Pensa, pois. Depois não se queixe. Passados uns tempos, começa a ser importunado pelo fantasma do pai a dizer: meu filho, o diabo não aceita o cheque sem fundo,
1: não tem cobertura. Olha,
0: portanto, estás tramado.
1: E o que é que ele faria depois?
0: Mas o sertanejo, isto vem uma letra isso, de uma música sertaneja,
1: porque tem sentimento. Tem algo que nos diz.
0: Exatamente.
1: E que nos faz pensar.
0: E que nos toca, exatamente. Vamos lá. Ana dos nossos trio alentejo, um beijinho para todos os alentejanos, para todos os portugueses, aqui além fronteiras. Vocês sabem que nós não discriminamos ninguém. De jeito nenhum.
1: Desde.

0: Pois é, Maria Augusta, nós chegamos ao finalzinho da segunda hora de hoje. É verdade, já acabou a segunda hora.
1: Segunda hora do programa. E olha, antes de mais também dar os nossos parabéns, porque hoje tocou-se e cantou-se o hino português na Polónia.
0: A propósito?
1: Então, o nosso Fernando Pimenta sagrou-se campeão mundial K1 mil metros. Por isso, parabéns ao nosso Fernando Pimenta. É mais uma.
0: É mais
1: para
0: um.
1: Para cento bi.
0: É mais um atleta português a levar o nome de Portugal além fronteiras. Parabéns e um abraço a todos os portugueses que dignificam o nome de Portugal além fronteiras. E nós vamos aproveitar, vamos dizer bye bye. E voltamos já de seguida, tá?
1: Não desistam de nós. Terceira hora está a caminho.
0: Não, que a gente ainda vai massacrá-los mais uma horinha.
1: Mais uma hora.
0: Podem estar seguros.
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0: boa tarde, sejam bem-vindos à nossa terceira e última hora do programa Sem Limites de hoje, dia 29 de agosto do ano de sua graça de 2026. Uma boa tarde para todos vocês, se só agora entraram em contacto connosco, fiquem sabendo que não sabem o que perderam. Um beijinho, não é, Maria Augusta?
1: E podem continuar connosco porque temos muito que lhes perguntar.
0: Exatamente.
1: Uma boa tarde para todos aqueles que estão connosco, porque nós temos, além do desafio que temos, que é uma adivinha muito antiga e que muitos se lembrarão. Ser o bico, bico, bico. Não tem rabo nem tem bico. Mas o filho de ser o bico tem rabo, penas e bico.
0: Pois.
1: O que serão? Pois. Eu já digo, o que serão?
0: O que serão? Aí é no plural.
1: Pois é.
0: Não é um pintainho?
1: Isso não. É singular.
0: Pronto,
1: pois
0: pintainhos.
1: É. Então, isto vai-lhes dar, mas também nós temos aqui uma coisa que nos... Temos aqui uma dúvida.
0: Uma dúvida.
1: E lembro que isto é um programa, é o nome do programa, é Sem Limites.
0: É Sem Limites e é Boa Disposição, gente.
1: Por isso.
0: Não isto, levem a mal.
1: Isto nós temos aqui uma dúvida e isto, que não lembra ao diabo.
0: Vem aí bomba.
1: Isto que não lembra ao diabo.
0: Sim.
1: Temos a perguntar o seguinte. Porquê é que o diabo...
0: Mal.
1: Não tem mulher e lhe puseram os cornos.
0: Olha, vocês respondam que eu não sei de nada. Vamos ao primeiro ouvinte. Olá, boa tarde.
2: Boa tarde.
1: Boa tarde. Boa tarde. Esta voz.
0: Ô, dona Cândida.
2: Sim.
0: Dona Cândida.
2: Sim.
0: Ouviu o que esta rapariga disse?
2: Mas eu não vou lá, né? Se ela tem dito mais cedo, agora, assim de repente...
0: Assim de repente não dá, não é? Né? Até
2: claro.
0: Eu fui apanhada...
2: Fui apanhada na ratoeira, assim não,
1: não
2: dá.
1: Não, mas diga de sua justiça.
0: Mas a verdade é esta.
1: Oh, diabo...
0: Oh, dona Cândida, se o diabo realmente nunca foi casado, porque rei é que ele tem cornos? Exato. Porque é que ele tem cornos?
2: Sei lá. Tem cornos por ser diabo, só, mais nada.
0: Só porque é diabo?
2: Só porque é diabo.
1: Mas a imagem dele é de um homem.
2: Não é? É de um homem, mas é um homem mau.
0: Pois.
2: Não é de um bom.
0: O diabo era um anjo. Era um anjo.
1: Era um anjo, mas tem a forma...
2: Era um anjo. Não se... Ele enforcou-se numa figueira. Numa figueira e a figueira não dá flores. Dá só fruto.
1: Não, mas sabe que o figo é a flor do...
0: A flor do diabo.
2: O figo é o figo.
1: Não, é uma flor.
0: O figo,
1: o figo é a flor. É uma flor invertida.
0: Exatamente, dona Cândida. É uma flor virada para dentro.
2: Está bem. Então eu como que está virado para dentro.
1: Pronto, que fica muito, é muito bom. Então, no próximo programa vamos falar aqui sobre o figo, porque no fundo aquilo é a flor da figueira, mas é uma flor invertida.
2: Quem
1: vamos falar sobre isso.
0: Isso é inteligência artificial, dona Cândida, que está a dar com ela, é maluca.
2: Dá um leite que
1: sim.
2: Faz uma comichão do caraças.
0: Ai,
1: faz. A própria folha.
0: A folha
2: também pica, arranha.
1: Ai, mas muitas vezes...
2: Vem ao diabo e escolha.
0: Isso.
1: Mas, dona Cândida, mas agora... Que ninguém nos ouve. Olha, serviu,
2: não, não.
1: Serviu de muitas vezes para limpar certas coisas.
0: A folha da figueira.
1: É verdade.
2: Ah, quando não há mais nada e está-se num campo, até uma folha de couve vem. Desde que não seja um sapo.
0: Oh, dona Canda, isso tudo bem, mas eu já ouvi folhas.
2: Há aqui uma história em Paradamonte.
0: Sim.
2: Que estavam no campo. E botaram a mão a uma coisa, ela guinchou, e era um sapo. Guinches que não guinches, o rabo há de limpar. E depois puseram-lhe o nome do chia.
1: Ai, do chia. Ai, meu Deus.
0: Ai, meu Deus do céu. Guinches que não...
2: Vocês é que sabem.
0: Guinches que não guinches.
2: O rabo há de limpar.
0: Ai... Ai, Nossa Senhora de Fátima. Que pergunta. Olha, olha, Dona Cândida.
2: Mas ficou o nome Chia.
0: E ficou-lhe o nome. Ai, a pessoa ficou com o nome de Chia.
1: Pois, pois.
2: É que o nosso vizinho já faleceu.
0: Ah, está bom, está castiço.
2: Foi verdadeiro isto.
1: Por isso, a figueira, o diabo, olha o que o diabo já fez.
0: Ai, meu Deus do céu. Oh, Dona Cândida. E adivinha?
2: E a outra, que é o ovo, primeiro, sim, e depois é o pintainho.
0: Certo, eu também está, acho que
1: está
0: era.
1: Está tomado nota.
2: E outra. O que é que todos conseguem partir e ninguém consegue arranjar, não é? Todos partem, mas ninguém o ajeita.
1: Isso também é o ovo.
0: É o ovo.
2: É o ovo. É o ovo.
0: Exatamente.
1: Não, o do ovo há muitas.
2: Mas ninguém consegue voltar a ajeitá-lo.
0: É exato, verdade, exato.
1: É verdade. É o ovo também.
2: É o ovo.
1: Por isso, mas este é o ovo e...
2: É, primeiro o ovo, porque não tem nem rabo, nem bico, nem cabeça. Mas é depois o que vem atrás, já tem.
0: Pois.
2: Que vem dentro dele.
0: Exatamente.
1: Eu estou a tomar nota e no final do programa eu dou a resposta.
2: Está bem, então tome nota. Olha. Os cavalos vão visitar um jardim zoológico. Ao passarem pela cerca das zebras, um deles sussurra: olha, aqui é onde metem os presos.
1: Ah, porque tem as risquinhas. A veste deles
0: era as riscas.
1: Era risquinhas como as zebras.
0: Era as riscas, não.
2: Onde metem os presos.
0: Pois.
1: Boa, boa.
0: Oh, Dona Cândida, um beijinho muito grande à senhora.
1: Obrigada por ter ligado.
0: E até para a semana, se Deus quiser.
1: E ter contribuído.
2: Não sabem que a gente sente tanta falta. Eu não estou lá.
0: Pois, mas este estamos
1: e no próximo também estaríamos.
0: E se Deus quiser, agora durante uns tempinhos não os vamos deixar, está bem?
2: Sim, senhor.
0: Um beijinho, Dona Cândida, e vá pensando. Olha, e vá pensando noutra para a semana, está bem?
2: Eu tenho um livro cheio.
0: Ah, pronto.
1: E porquê é que o diabo tem cornos?
2: Um na capa. Porquê é que o céu é tão alto? A resposta é para evitar que os pássaros esmurrem a cabeça quando voam.
1: Ah, também dá,
0: tá
1: também
0: boa,
1: dá.
0: Está boa. Um beijinho, Dona Cândida.
2: Eu tenho tudo à mão de semear, amor.
0: Então veja essa dos cornos do diabo, a ver se encontra.
2: Está bem. Mas eu não os quero.
0: Procure.
2: Eu vou ver, mas não os quero.
0: Sim, mas procure, Dona Cândida, e depois já nos dirá. Um beijinho.
2: Deus.
0: Até para a semana.
2: Até para a semana.
0: E eu duvido que a Dona Cândida encontre a resposta a esta parada.
1: Porque é uma dúvida que nós temos.
0: A esta charada, não é? Vamos ao próximo ouvinte. Olá, boa tarde.
3: Boa tarde.
0: Olha, a pessoa certa.
3: Está boa essa.
0: A pessoa certa para nos dar a resposta certa. Dona Helene, a senhora que sabe de tudo.
3: Ui.
0: Diga de sua justiça. Anda, que tu também, ao domingo, também pões aqui os ouvintes
1: a patinar.
0: E
1: agora, nós também pusemos aqui um bocadinho de neve.
0: Então diz lá.
1: Para não dizer que é um inferno,
0: porquê é que o diabo tem cornos não sendo casado? Ora, diz lá.
3: Eu acho que apanhou uma borracheira, não viu a parede à frente, espatou-se, ficou com os dois cornos.
1: Foi logo com as duas.
0: Não, isso aí eram dois galos.
3: Pronto, são dois galos. Antigamente nós também não fazíamos um galo e diziam: olha, tens um corninho.
1: Pois. Pronto, vamos considerar uma resposta válida.
0: Uma hipótese. Olha, eu tenho aqui uma resposta de um ouvinte que diz: porque já foi casado e aprendeu a lição.
1: Ai, então
3: mas ficou
1: já...
3: com eles?
1: Ficou não, com eles.
0: Então... Não, mas ele não foi casado.
1: Ele não foi casado. Ele...
0: Que consta, nunca foi casado,
1: não,
0: diabo.
1: Ele não tem mulher, nem
3: ninguém
1: é
3: quer?
1: Casado.
0: Não, ele nunca teve, foi paciência para aturar uma. Essa está boa.
3: Também.
0: Não é? Oh, homens, não levem isto a sério, está bom?
1: Pronto, nós estamos a brincar. E isto é, pronto, é um programa que...
0: Isto é a gente a brincar, está bem? E brincar não faz mal a ninguém, está?
3: Claro que não.
0: Olha, Helena Sampaio.
1: Ser o bico, não tem rabo nem tem bico. Mas o filho de ser o bico tem rabo, penas e bico.
3: Eu acho que é o ovo e o pintainho.
0: Eu também acho.
1: Pronto,
0: isso.
1: Está tomado nota.
3: Ou mas, ouvi a galinha.
0: Mas parece que não é, Helena. E ela está ali, fechou-se em copas e não me diz
1: eu
0: nada.
1: Estou a dizer que no final do programa eu dou a resposta.
3: Pois. Ela já disse, era ovo e disse mais nada.
0: Pois é. Já vamos ver. Helena Sampaio,
1: obrigada
0: amanhã,
1: por ter ligado.
0: Amanhã vamos ter aqui os provérbios.
3: Vamos, se Deus quiser.
0: Olha, tu sabes que há bocadinho na RTP1 estavam a fazer um programa justamente, acho que copiaram por ti, minha filha. Estavam a fazer um programa de completo provérbio, já vistes outra?
3: Infelizmente a Rádio Valdez é copiada, aliás, infelizmente é copiada por muita gente.
0: Pois é, eu até fiquei pasma há bocadinho a ver, olha, um programa na RTP1 do mesmo que a Helena Sampaio tem aos domingos, não sei por... Enfim.
3: Também há o Trocas e Baldrocas por outros lados.
0: Exatamente. Ainda bem.
3: O Olá, Bom Dia por outros lados.
1: É que a Rádio Valdez é pioneira em quase tudo.
0: Em quase tudo, até ter duas assim, duas meias desnorteadas aos sábados
1: e duas
0: de tarde.
1: Marias assim.
3: Tem três Marias.
0: Pois.
3: Uma durante a semana e duas ao fim de semana.
0: Pois, exatamente. É verdade, somos três Marias aqui. Olha, três Marias é um licor que é uma maravilha, tu sabias?
1: É muito bom, é?
0: Um licor. O licor Três Marias, já conheces?
1: Olha, e se a gente beber muito, ficam 4 e 6.
0: Vê-se a dobrar. Vê-se a dobrar, não.
1: Vê-se a dobrar. Em vez de...
0: Ó, gente, vocês não levem nada a sério do que a gente está aqui a dizer, está bem?
3: Isso é do licor.
0: Exato. Não, não, não. E passa a publicidade, que eu nem devia estar a falar nisto. Helena Sampaio, um beijinho. Amanhã cá te espero. Para
3: amanhã
0: fazer...
3: cá estamos.
0: Um beijinho, para a nossa Ana, porque a nossa Ana tem toda a razão para ficar um bocadinho incomodada. Né? Quando tu vais, tu estás no estrangeiro, vens a Portugal e depois ouves uma frase destas, como a quem diz, vocês estão a mais, vocês não sei o quê, não sei o que mais, custa muito. Custa muito. E até porque eles amam Portugal como ninguém.
1: Os imigrantes
0: amam mais o Portugal do que nós próprios aqui, é verdade.
3: Sentem mais a falta, é verdade.
0: Exatamente. Helena Sampaio, um beijinho para ti, até amanhã, se Deus quiser.
1: Até amanhã, obrigada por ter ligado.
3: Obrigada.
0: Olha uma coisa, tu não vais fazer outra vez programas sobre agosto, pois não?
3: Sobre agosto, não, que eu também andei a patinar.
0: Pois, andaste e puseste os ouvintes todos, é que eram todos muito complicados a semana passada.
3: Nem eu sabia o que é que tinha escrito.
0: Pois, então faz coisinhas mais fáceis que é para os ouvintes também aprenderem, saberem, tá?
3: Sim, senhor.
0: E eu que sou teu ouvinte também gosto dos fáceis. Um beijinho, até amanhã.
3: Até amanhã, se quiser.
0: Tchau, Helena, tchau. Beijinho, beijinho. E foi a nossa colega de trabalho, Helena Sampaio. E vamos ao próximo ouvinte. Olá, boa tarde.
4: Olá, boa tarde, menina.
0: Senhor Vitoriano, tudo bem aí por Braga?
4: Está tudo bem, está sozinho.
1: Tá, olha, não aqui, me diga. Está, aqui está encoberto.
4: Está sozinho.
1: Oh. Aqui de vez em quando aparece, de vez em quando vai-se embora, fica encoberto.
0: Eu não acredito.
4: Não, aqui está todo o tempo.
0: Que maravilha, sou Vitoriano.
4: Então, olha, nós... Amanhã sozinho, fui para a cidade para Braga de manhã e estava bom.
0: Oh, pois maravilha. É, olha, nós levámos com este meio farrusco, mas pronto.
4: E amanhã também
1: prevê-se assim este tempo meio chuva. Com chuva, isso
0: é. Mas para a semana as coisas.
4: É lá para a beira da montanha.
0: E para a semana as coisas vão melhorar.
4: Já parece que vai melhorar, não é?
0: A vida vai melhorar. E pior não pode ficar.
1: E o tempo melhorar, e o tempo vai melhorar. A partir de quarta-feira aqui já vamos ter 35 graus, 30 e...
0: Então preparem-se, minha gente, vocês que estão já cheios de inverno.
4: 34, mais ou menos.
0: Pois é.
1: Vão voltar aqui para a Praia da Valeta, que é onde eles se sentem bem.
0: Olha, e a Praia da Valeta está a concorrer para a melhor praia fluvial aqui.
4: E merece.
1: Muita gente vem para cá.
0: Sr. Vitoriano, estamos aqui com uma pergunta muito complicada.
1: Uma dúvida. A dúvida que nós temos é que nem sequer... Pronto, nós... Nem o diabo pensa nisso, mas nós pensamos. É que o diabo, não tendo mulher, como é que puseram-lhe que cornos?
4: Porque já é o da terra deles.
1: Da terra dos diabos. A terra dos diabos. Onde é que será essa terra?
0: Meu Oh, sobre...
1: A gente está com uma dúvida expressamente.
0: Olha, olha, ó Sr. Vitoriano, o senhor não vai acreditar. Desculpe lá, eu ouvindo que está na outra linha, vou pedir desculpa, mas é para ouvirem. Eu fiz a pergunta à inteligência artificial que sabe tudo.
1: Sim.
0: Ela sabe tudo e tem respostas para tudo. E diz, sabe qual é a resposta da inteligência artificial? Diz assim: lamento, mas neste momento não consigo ajudar com este pedido. Posso ajudar em mais alguma coisa?
1: Nem a inteligência artificial tinha este pensamento, esta dúvida.
0: Nossa, esta está de cabo de esquadra, não, lamento, mas não posso ajudar-te.
4: Mas cabo de tudo.
0: Acho que pela primeira vez eu vi a inteligência artificial a não saber uma resposta. Hã?
1: Pois, estas Marias pensam cada uma.
0: Ai, meu Deus do céu, sou Vitoriano, foi um prazer estar aqui com o senhor. Olha, gostei da sua gargalhada, que há muito tempo que não ouvia rir assim. Um beijinho.
1: E é para isso que nós estamos aqui, senhora.
4: É verdade.
1: Para vocês que nós inventámos estas, que é para até para nós distrairmos também um pouco.
0: E sabe que eu li alguns numa curiosidade que uma gargalhada dada de cá de dentro corresponde a 10 minutos de exercício físico. É verdade,
1: nós
0: porque
1: o
0: nosso organismo reage positivamente, relaxa, enfim. Portanto, o Sr. Vitoriano acabou de fazer 10 minutos de exercício, parabéns. Um beijinho.
1: Passou.
0: Um beijinho, Sr. Vitoriano, até para a semana, se Deus quiser. Tá? Um beijinho. E vá, olha, e vá pensando essa, a ver se consegue resolver e dar a resposta, tá?
4: Eu vou tratar.
0: Pergunta aos seus amigos, por que raio que o diabo tem cornos se ele nunca foi casado? Pergunta assim, às vezes eles sabem tudo, tá?
4: Deve ser o uso da terra deles lá.
0: Um beijinho, Sr. Vitoriano, até para a semana, tá?
4: Até para a semana. Deus.
0: Obrigada.
1: Ó, marido Carmo, estou a pensar, na terra deles é um inferno. Ó, inferno, não conseguiu rojar aqueles cornos.
0: Não, que eles são à prova de fogo.
1: Opa, cada vez me fico com mais dúvidas.
0: É a primeira vez que eu vi a inteligência artificial a não saber dar a resposta. Estou-te a dizer.
1: Deve estar ela muito intrigada. O que pergunta é esta?
0: Não, eu já devo estar lá, selecionada ou assinalada, maluca ao extremo. Extremo.
1: Ao quadrado.
0: Olha,
1: ao quadrado.
0: Vamos ao próximo ouvinte. Olá, boa tarde.
5: Boa tarde.
0: Oh, Sr. José, lá de Riba, tudo bem aí por cima? Está só lá aí, Sr. José?
5: O corno leva 100 anos a vir.
0: Hã?
5: O corno leva 100 anos a vir.
0: Os cornos levam 100 anos a vir?
1: Epá, mas o diabo também já tem
0: milhares de anos. Sr. Vitoriano, já
1: Sr. José.
0: Oh, Sr. José, olhe que não.
5: Foi bom para dentro.
0: Lembra-se como é que dizia o outro? Olhe que não. Olha que às vezes bem rápido.
1: Quando se menos espera.
0: Às vezes casam-se no mês seguinte ou já vão para o casamento com eles. Já foram, né?
5: Aí vão bom.
0: Ah, pois é, não é assim com tanto tempo.
1: Depois deitam ali um bocadinho de base para cobrir.
0: Olha que acho que não levam 100 anos, bem mais rápido. Então não sabe qual é a resposta de porque é que o diabo tem cornos e não é casado. Não sabe, pois não?
5: Não, se calhar depois não vou dizer o discurso que eu ponho.
0: Não sei. Olha, sinceramente, a Maria Augusta...
1: Eu vou sair daqui com a mesma dúvida.
0: Exato. Vais continuar sem a resposta, minha menina. Vais continuar sem a resposta. Senhor José, e qual é que será a adivinha?
1: Ser o bico, não tem rabo nem tem bico. Mas o filho de ser o bico tem rabo, penas e bico.
0: Isto é uma adivinha muito antiga.
1: Não importa.
0: Esta é mesmo.
1: O importante foi ligar para nós e dizer: eu estou aqui. Que nós já ficámos todos contentes. Nós ficámos todas contentes.
0: Pois é, a verdade é que a vossa participação já ajuda muito nós deste lado, porque também temos a consciência de que se estão aí é porque alguma coisa vos transmitimos, não é?
5: Ah, isso é verdade.
0: Sr. José, um abraço muito grande, até para a semana, se Deus quiser.
1: Próximo sábado cá estaremos de volta.
5: Igualmente, tenho a vocês.
1: E tudo de bom, obrigada.
5: Igualmente, tenho a vocês.
0: Um bom fim de semana, um bom domingo e um bom descanso também, tá?
5: Igualmente,

0: lhe vou dizer uma coisa, o que vale é os cornos no nascer, se nascessem, andava vai tudo às marradas.
1: Pois é, olha, como dizem, eu tenho um primo que costuma, se tutti i cornuti tivesse lâmparas em lá,
2: lamparoni,
1: e lo corloni.
2: Em Ponta del Corno, lá o mundo estava iluminado.
1: El mundo estava tudo iluminado.
0: Todo iluminado mesmo, mas é verdade.
1: Ai, dona, mas sabe uma coisa, esta do diabo e dos cornos do diabo, porque é que ele tem cornos se
2: não tem mulher?
1: Se não tem mulher.
2: Porque é que tem cornos?
1: E então... Eu fiz a pergunta à inteligência artificial, elas também não sabem.
0: É uma coisa que ninguém sabe, não é?
1: Exato, ninguém.
0: Já veio assim de raça ou de geração?
2: Eu acho que figuraram-no assim.
0: Ah, é, acho que sim.
2: Porque
0: tem cornos.
2: É um homem, no fundo é um homem, e puseram-nos corninhos. Porquê?
1: Olha, eu tenho aqui outra resposta que me enviaram. O diabo tem cornos, não porque foi traído, mas porque a humanidade não consegue imaginar o mal sem que ele carregue as marcas da nossa própria culpa. O corno, na origem, era símbolo de fertilidade, poder... do Dionísio dos deuses com chifres. A Igreja pegou nesse poder pagão e virou castigo.
0: Olha, até acordito.
2: Pronto, pois, será já então uma justificação.
1: Então o diabo tem cornos porque nós precisamos que ele os tenha. Precisamos de ver no rosto do outro que não queremos admitir em nós a traição, o desejo e a queda. Ele não é corno porque foi casado, ele é corno porque nós somos casados com a nossa hipocrisia. E projetamos nele os chifres que temos medo de nós próprios usarmos. Lagarto, lagarto, lagarto. Não gostei, não gostei desta
2: diabo,
1: resposta.
2: Diabo, diabo, diabo.
1: Velha-me Deus. Ai, isto é uma resposta filosófica que talvez tenha a sua razão.
2: A sua lógica.
0: Sim,
1: claro,
0: sim.
1: Tem.
2: Já vai vindo
1: simboliza,
2: alguma coisa.
1: Simboliza o mal, simboliza a traição, simboliza...
0: Pois simboliza, né? É verdade.
2: E é a coisa que nós não queremos.
0: É o símbolo da traição. Olha, tem cornos.
1: É o símbolo...
0: Olha, ela tem cornos, ele tem cornos.
2: É traição.
0: É mesmo o símbolo da traição.
1: Exatamente. E há de reparar, às vezes, quando as pessoas querem ofender os outros numa fila de trânsito, por exemplo, se a filha da mãe sai da frente, já os cornos. Né?
0: Liste
1: já os cornos.
2: Ou faz-se aquele símbolo com os dedos. O mínimo e o indicador.
1: Exato. Olha,
0: a mim o que me vale é que não nasce, que se nascesse, andava eu aqui amarradas.
2: Ai, o outro é que era o diabo,
1: Fátima,
2: porque o outro é que traiu, o outro é que devia ter.
1: Pois é, enfim,
0: era, mas não é.
1: Pois é, o desgraçado que leva com a desgraça em cima é que fica com eles.
2: É por isso que isto não está muito bem. Pronto,
1: eu fico com
2: a minha dúvida.
1: Pois não está bem.
2: Fico sempre com a dúvida.
1: Isto é uma injustiça, quer dizer, é enganado, ainda fica com... Né? Eu sou enganada, sou traída, ainda vou ficar eu com os cornos?
2: Ele é que devia ficar.
1: Exato. O cabronaço que faz isso é que devia ficar com eles, não era?
0: Ai, se nascessem, filha, eu imagino este mundo se nascessem os cornos.
1: El mundo estava tutto illuminati, como dizem os italianos.
0: Ai, estava todo iluminado, que maneira.
1: É isso. Ai,
2: já não gastávamos tanto em energia.
1: Eu até já estou a chorar por isso. Dona Fátima, vamos à adivinha qual será?
2: Cerubico, bico, bico, não tem rabo nem tem bico, mas o filho de Cerubico tem rabo, penas e bico. O que será?
0: É, também vou para o que dizem, talvez, não sei. Para mim.
2: Serão?
0: Será o pinto?
1: O ovo e o pintainho. O ovo e o pintainho.
0: Tem mais jeito disso, tem mais jeito de preço.
1: Pois, eu também acho, Dona Fátima. Ela diz que no fim que vai dizer.

0: Pronto.
1: Eu digo no final, sim.
0: Tá.
1: Fiquem atentos.
0: Um beijinho
1: obrigada
0: muito grande e até
1: ligado
0: para a semana.
2: Para vocês também. E com muita saudinha.
0: É isso muita que a gente saúde quer. Um beijinho, Dona Fátima, até para a semana.
2: Tá,
0: obrigada.
2: Semana,
0: obrigada. Obrigada. Olha, eu não sei o que é que...
1: Olha, já chorei de riso.
0: Eu hoje também. Hoje, sinceramente, isto é uma bagunça. Olá, boa tarde.
2: Boa tarde. Acabei de me lembrar que o diabo traiu o Nosso Senhor. Por isso o Nosso Senhor meteu-lhe os cornos. Porque ele disse, apontou, a quem eu der um beijo é Deus. Era o menino Jesus, não era?
0: Exato.
2: E pronto, foi por isso, foi uma traição.
0: Foi uma
2: levou
0: traição.
2: Levou os chifres pela traição.
0: Levou com eles por causa de trair.
2: Não há traição.
0: Exatamente.
2: Vocês a falar em traição e eu lembrei-me.
0: Exatamente.
2: Ele traiu Jesus.
0: Pois traiu.
2: Por isso é que ele é o demónio.
0: Ele é o demónio e porque ele era um anjo bom. Ele era um anjo antes de ser demónio.
1: Depois traiu.
2: E irmão do menino Jesus, não é? Do Jesus.
1: Porque Jesus tinha quatro irmãos.
2: Sim, ele era irmão. Só que ele, pronto, denunciou o irmão.
1: Jesus foi
2: traído e ganhou os chifrinhos que estão lá muito bem.
1: E agora, agora pegando na conversa com a Dona Fátima, porquê que aquele que trai ou que é traído é porque fica com cornos? Agora, porquê que será isso?
2: Eu acho que não. Eles não nascem. Eles não aparecem.
1: Olha, dizem
2: falar.
0: Maria Augusta.
2: Olha, tanta gente estendia a roupa neles.
0: Olha, o diabo não era irmão de Jesus.
2: Não. Pronto,
1: mas eu digo...
0: O diabo não era irmão de ninguém no sentido humano.
1: Sim,
0: era
1: sim.
0: Lúcifer. Lúcifer era o anjo mais bonito, um querubim. Era irmão de todos os outros anjos, Miguel,
2: pois.
0: Gabriel, Rafael.
2: Pois.
0: Todos criados por Deus. Foi por orgulho que caiu em desgraça.
2: Pois.
0: Exatamente, mas ele não era irmão de Jesus.
1: Não, eu digo que não. Jesus tinha quatro irmãos.
2: É que ele tinha mais irmãos, mas não de
1: não
2: Deus.
1: Não sei, ou de Jesus.
2: Era do São José.
0: E pronto, é isso.
1: E esses são filhos, com certeza, de Maria, porque Maria tem mais
2: filhos
1: do que...
2: Maria com São José, mas só Jesus é que é filho de Deus.
0: Olha, Exu... bom, isto entrávamos aqui num debate muito grande.
2: Agora, até à vista.
0: Até à vista e gostei da explicação, Dona Cândida, foi bom.
1: Significa
0: traição. Beijinho para a senhora e até para a semana, se Deus quiser.
1: Até para a semana.
0: Pronto, temos atentos, ouvintes atentos, não é verdade? Olha, Maria Augusta.
1: O tempo passa. Com esta brincadeira já são 17h45, 46.
0: Pois é, e agora temos que nos preparar para...
1: os aniversariantes com a nossa música habitual de parabéns.
0: É isso aí, vamos escutar uma musiquinha antes e depois vamos passar para a música.

0: E assim que vamos passar os parabéns aos nossos aniversariantes que estiveram durante a semana.
1: E a semana passada.
0: E hoje.
1: Faz hoje uma semana que tu estiveste de parabéns também.
0: Estava tudo a correr tão bem, Maria Augusta.
1: E vai continuar.
0: Um beijinho para todos vocês, sejam felizes. Um aninho de cada vez, um dia de cada vez e assim vamos por aí. Um beijinho para todos, felicidades dentro da medida do possível. Da nossa parte, da parte da Rádio Valdevez, para todos vocês.
1: Parabéns.

0: Parabéns, felicidades a todos vocês.
1: Muita saúde.
0: É isso que a gente deseja. E agora, Maria Augusta, vamos à resposta.
1: Ora então, ser o bico, bico, bico, não tem rabo nem tem bico. Jabaca chocalheira. Não havia essas coisas.
0: Ah.
1: Ser o bico, bico, bico, não tem rabo nem tem bico. Mas o filho do ser o bico tem rabo, penas e bico. Pois é, são o ovo e o pintainho.
0: Então, é o ovo e o pintainho. Toda a gente respondeu quase, não é?
1: Sim.
0: Muito bem, está dito. E afinal, a maioria dos ouvintes acertou.
1: Sim, sim, sim. E é bom que as pessoas lembrem estas adivinhas antigas do tempo dos nossos avós, nossos antepassados. E é isso que nós queremos relembrar.
0: E por agora ficamos por aqui. Para a semana cá estaremos de novo.
1: E eu só tinha aqui uma mensagem para finalizar. Ser saudável não é apenas sobre o que você come, é também sobre o que você pensa, diz e faz. Por isso, façam bem e sejam felizes. Até ao próximo sábado.
0: É isso aí, o nosso abraço para todos vocês. Fiquem bem, aproveitem este fim de semana e quem tem a família ainda por cá, aproveitem e desfrutem. Aos que vão iniciar a viagem de regresso, boa viagem. Da nossa parte, até 2 ou 8 dias, se Deus quiser.

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4: Olá, sou Helena Sampaio. Este é mais um bloco informativo de fim de semana na Rádio Valdevez. A Praia Fluvial da Valeta, candidata à Praia Fluvial do ano 2026. A Praia Fluvial da Valeta está na corrida ao Prémio Praia Fluvial do ano 2026, uma iniciativa promovida pelo Guia das Praias Fluviais, Zonas Balneares e de Lazer. Com água de boa qualidade, bons acessos e infraestruturas, segurança e um enquadramento paisagístico de excelência, a Praia da Valeta é um dos espaços de lazer mais procurados do concelho, proporcionando momentos de descanso e convívio junto ao Rio Vez. A vencedora será a praia mais votada pelo público. Pode votar até 31 de agosto em praiasfluviais.pt/votar.
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4: Em setembro, Ardal Porta do Mesio convida-o a descobrir uma das paisagens mais emblemáticas da Serra da Peneda, num percurso onde os grandes afloramentos graníticos, as antigas brandas e os caminhos de montanha testemunham a relação ancestral entre o homem e a serra. O percurso tem início na Branda da Bolsa dos Homens, situada numa das zonas mais elevadas da serra e importante testemunho do sistema tradicional de ocupação sazonal da montanha. A partir dali seguirão por uma paisagem marcada por imponentes formações graníticas, vales profundos, linhas de água e prados tradicionalmente utilizados para a produção de forragem. Ao longo do caminho irão encontrar ainda o Fojo do Lobo e antigos trilhos de montanha, antigamente percorridos por pastores e que nesta época do ano continuam a ser percorridos, mas pelos romeiros que, movidos pela fé, vão ao Santuário de Nossa Senhora da Peneda. Este trilho realiza-se no dia 13 de setembro. Tem a sua localização na Branda da Bolsa dos Homens, na Gavieira Arcos de Valdevez. O início do trilho está marcado para as 9:15. Entre o meio-dia e meia e as 13 está previsto o seu término. Tem uma distância aproximada de 5 km, desnível aproximadamente 177 metros, é de dificuldade moderada. Os pontos de interesse são a Branda da Bolsa dos Homens, o Fojo do Lobo, antigos caminhos dos romeiros da Peneda, típicos afloramentos graníticos da Serra da Peneda, vista para a Penameda e para o Pântano da Chá do Monte. O preço para adultos é de 10 euros, crianças até aos 10 anos, 8 euros. Inscrições obrigatórias até ao dia 11 de setembro através de 258-510-100 ou então portadomesio@ardal.pt.
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4: Fica por aqui este bloco informativo de fim de semana. Estou de regresso para outros blocos de informação com a mais ouvida do Alto Minho. Tenham um excelente fim de semana na companhia da Valdevez.
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1: Começa agora a primeira hora do Clube 80 com o Ryan Parrish. Eu sou o Luís Ferrão e aqui está a música dos trintões, quarentões, cinquentões e por aí fora.
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1: Liga-te ao grupo Clube 80 no Facebook, pede para aderir, escolhe e partilha comigo as músicas que mais gostas dos anos 70, 80 e 90. Mas atenção, que as de 2000 que estiveram no forno nos anos 90 também contam. Esta música foi uma partilha do António Pinto de Lisboa. Obrigado, António. Aqui tem Dolce Vita de Ryan Parrish. Bom fim de semana.

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1: São músicas como esta que me fazem estar aqui ao fim de semana. I Like Chopin, um dos maiores clássicos do género Italo Disco, lançado a 4 de setembro de 1973 como o segundo single do álbum de estreia do cantor italiano Gazebo. A canção alcançou o primeiro lugar de vendas em mais de 15 países, incluindo Portugal, Alemanha, Itália e Espanha.

Esta é a música dos 30-ões, 40-ões, 50-ões e por aí fora, mas os mais novos também gostam destas canções. A Dina Val de Coimbra partilhou connosco no grupo Clube 80 do Facebook este baladão dos 10cc, I'm Not In Love. Muito obrigado, um ótimo fim de semana para si.

0: I'm Not In Love é uma obra-prima do soft rock lançado em maio de 1975 pela banda britânica 10cc. A inclusão de I'm Not In Love logo na abertura do filme Guardians of the Galaxy de 2014 foi um golpe de gênio do realizador James Gunn. A canção escrita por Eric Stewart e Graham Goldman para o álbum de original soundtrack alcançou o primeiro lugar do Reino Unido e a segunda posição na Billboard Hot 100 dos Estados Unidos.
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0: Agora deixo-vos a versão ao vivo de My Sweet Lord por Billy Preston no concerto For George e é amplamente considerada um dos momentos mais emocionantes e marcantes da história da música. Gravada no Royal Albert Hall em Londres a 29 de novembro de 2002, exatamente no primeiro aniversário da morte de George Harrison, a performance transformou o clássico de rock espiritual numa poderosa celebração gospel. Esta música foi uma partilha do Grupo Clube 80 do Manuel Ambolino de Coimbra. Obrigado, grande abraço amigo, um ótimo fim de semana para si.

0: São músicas como esta que me fazem estar aqui ao fim de semana. E o Spin Me Round Like a Record é o maior sucesso da banda britânica Dead or Alive, lançado a 5 de novembro de 1984. Liderada pelo icónico vocalista Peter Burns, a canção tornou-se um marco na história do pop das pistas de dança nos anos 80. A música alcançou o número 1 no Reino Unido em março de 85 e também atingiu o topo das tabelas do Canadá, da Irlanda e chegou ao número 11 na Billboard Hot 100 dos Estados Unidos.
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0: São músicas como esta que me fazem estar aqui ao fim de semana. Real McCoy e Another Night, antes dos Real System. Obrigado pela companhia, vocês são os maiores.

Liga-te ao Grupo Clube 80 no Facebook, pede para aderir a escolha e partilha comigo as músicas que mais gostas dos anos 70, 80 e 90. Estes são os M e Pop Music. Depois ouvem os Los Hermanos e Ana Júlia e também La Bamba, grande sucesso dos Los Lobos.

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1: Começa agora a segunda hora do Clube 80 com os ABC. Eu sou o Luís Ferrão e aqui está a música dos trintões, quarentões, cinquentões e por aí fora.
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1: Liga-te ao grupo Clube 80 no Facebook, pede para aderir, depois escolhe e partilha comigo as músicas que quiseres dos anos 70, 80 e 90. Mas atenção que as de 2000 que estiveram lá no forno nos anos 90 também contam. Antes dos Spandau Ballet com Lifeline, ouvem Look of Love dos ABC.

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1: Este é um dos momentos mais emotivos ao vivo do Festival de Jazz de Montreux. Os Hollywood Vampires apresentam a sua poderosa interpretação do clássico intemporal de David Bowie, Heroes. Uma partilha no grupo Clube 80 do Facebook da Cristina Pinto, que é natural de Passos de Ferreira. Muito obrigado, um ótimo fim de semana para ti.

A música não para no Clube 80. A atuação dos Hollywood Vampires, que foi filmada durante o célebre concerto da banda em 2018 no lendário Montreux Jazz Festival. Esta versão inesquecível conta com uma interpretação vocal de Johnny Depp, trazendo uma profundidade e intimidade a uma das canções mais amadas da história do rock. Apoiada por Alice Cooper, Joe Perry e Tommy Erickson, a banda transforma o hino de Bowie num tributo comovente ao poder duradouro da música, da amizade e do legado. Agora, o próprio David Bowie, que nos deixou uma tonelada de êxitos com esta Modern Love.

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1: Hoje trouxemos ao Clube 80 uma das t-shirts mais conhecidas dos anos 80. 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
1: Beds Are Burning é um grande sucesso dos australianos Midnight Oil. Foi um post no grupo Clube 80 do Facebook do José Canas de Coimbra. Um abraço, amigo. Aparece mais vezes.

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0: Sim, no Clube 80, o ex-polícia esteve em Portugal a 17 de julho de 2026 e atuou na estrutura montada na Praia do Relógio, na Figueira da Foz. Este espetáculo, integrado na digressão internacional do artista, que revisita uma carreira absolutamente singular, cruzando os grandes clássicos dos Police com êxitos mais emblemáticos da sua carreira a solo. Canções como Every Breath You Take, Fields of Gold, Englishman in New York ou Russians fazem parte de um alinhamento pensado para celebrar décadas de música que marcaram gerações. Russians foi uma partilha da Cláudia Cardoso, que vive na Figueira da Foz, no Grupo Clube 80 no Facebook. Obrigado, Cláudia. Tudo de bom para si.
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0: Agora entra os Ban, a banda de João Loureiro, no Clube 80 com Irreal Social.

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1: Está quase completo o Clube 80 deste fim de semana. Esta é a música dos 30s, 40s, 50s e por aí fora, mas os mais novos também gostam destas canções. Deixo-vos com a banda de João Grande. Eu volto na próxima semana.
2: Olá, eu sou o João Grande dos Táxi e estou com o Luís Ferrão no Clube 80. Abraços para todos.

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3: Olá, sou Helena Sampaio. Este é mais um bloco informativo de fim de semana na Rádio Valdevez. A Praia Fluvial da Valeta, candidata à Praia Fluvial do ano 2026. A Praia Fluvial da Valeta está na corrida ao Prémio Praia Fluvial do ano 2026, uma iniciativa promovida pelo Guia das Praias Fluviais, Zonas Balneares e de Lazer. Com água de boa qualidade, bons acessos e infraestruturas, segurança e um enquadramento paisagístico de excelência, a Praia da Valeta é um dos espaços de lazer mais procurados do concelho, proporcionando momentos de descanso e convívio junto ao Rio Vez. A vencedora será a praia mais votada pelo público. Pode votar até 31 de agosto em praiasfluviais.pt/votar.
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3: Em setembro, Ardal Porta do Mesio convida-o a descobrir uma das paisagens mais emblemáticas da Serra da Peneda, num percurso onde os grandes afloramentos graníticos, as antigas brandas e os caminhos de montanha testemunham a relação ancestral entre o homem e a serra. O percurso tem início na Branda da Bolsa dos Homens, situada numa das zonas mais elevadas da serra e importante testemunho do sistema tradicional de ocupação sazonal da montanha. A partir dali seguirão por uma paisagem marcada por imponentes formações graníticas, vales profundos, linhas de água e prados tradicionalmente utilizados para a produção de forragem. Ao longo do caminho irão encontrar ainda o Fojo do Lobo e antigos trilhos de montanha, antigamente percorridos por pastores e que nesta época do ano continuam a ser percorridos, mas pelos romeiros que, movidos pela fé, vão ao Santuário de Nossa Senhora da Peneda. Este trilho realiza-se no dia 13 de setembro, tem a sua localização na Branda da Bolsa dos Homens, na Gavieira Arcos de Valdevez. O início do trilho está marcado para as 9:15. Entre o meio-dia e meia e as 13 está previsto o seu término. Tem uma distância aproximada de 5 km, desnível aproximadamente 177 metros, é de dificuldade moderada. Os pontos de interesse são a Branda da Bolsa dos Homens, o Fojo do Lobo, antigos caminhos dos Romeiros da Peneda, típicos afloramentos graníticos da Serra da Peneda, vista para a Penameda e para o Pântano da Chá do Monte. O preço para adultos é de 10 euros, crianças até aos 10 anos, 8 euros. Inscrições obrigatórias até ao dia 11 de setembro através de 258-510-100 ou então portadomesio@ardal.pt.
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3: Fica por aqui este bloco informativo de fim de semana. Estou de regresso para outros blocos de informação com a mais ouvida do Alto Minho. Tenham um excelente fim de semana na companhia da Valdevez.
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